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Meu irmão, isso é graça ao Senhor. 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

0: Cadê? Uma gomba gai.
1: Uma gomba gai. 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
0: Cadê? Hoje eu vou abrir para a família honesta. Quando ele vai, mamãe, a papá, diz, diz, diz, diz, diz, diz, diz, diz, diz, diz, diz, ou même si elle va travailler, elle va se bénir. Et non,
1: c'est un bénir.
0: Et ça, tu l'avais.